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2: Eu sabia que ia dar nisso.
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1: Vai, che bacudo velho, eu que sou da fronteira, me lembro do grupo Minuano, do compadre Yé, quando estavam começando a ensaiar, rapaz.
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0: vinha se segurando pela parede afora. 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

0: Bahia. Agora sim, um abraço especial para o meu irmãozinho Paulinho das Quebradas, que acreditou no Paulinho Mijaria desde o começo. Deus te proteja, meu irmão.
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1: É isso mesmo! Vamos percorrer parte da história dos gaúchos através da música, com ele, a voz do Quero Quero. Bom dia, André Lucena! Vamos com o pé no estribo!

Bom dia! Muito bom dia, queridos amigos, amigas, bailanteiros de plantão. Estamos no ar, ao vivo, com o programa Apenas Tribo, pela Rádio Bailanteiro. 24 horas por dia, toda hora. Música gaúcha, por aqui, aqui temos, né, gente? Sejam muito bem-vindos, nossos parceiros também, que estão... que nos acompanham aqui por todas as manhãs. 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E as boas-vindas ao nosso maior parceiro, que é tu, nosso ouvinte. Seja muito bem-vindo, muito obrigado. Prazeraço dividir esta manhã ensolarada contigo. Não importa o tempo lá fora, te aqui... tá nublado, vou dizer aqui, ó, no norte da ilha, aqui em Canasvieiras, tempo nublado, choveu de madrugada, amanheceu nubladito, já ameaçou um solzinho, ameaçou, mas já foi embora também, né? Tinha nuvem encobrindo. Independente disso, nós estando juntos aqui, nessa grande roda de mate virtual, temos um sol, uma luz no coração, e é isso que importa, né? Essa iluminada roda de mate por aqui, na companhia dos amigos. Bueno, quinta-feira, 11 de junho. Que tanta coisa hoje, né? É, abertura da Copa do Mundo. A abertura da Copa do Mundo de futebol. E hoje vamos abrir aqui a Bet Bailanteira. Bet não é de Elizabeth, não, o nome é Bet de jogo, aquele, as bets, né? A Bailanteiro Bet. É... quero saber de vocês os palpites para os jogos de hoje. Para os jogos da Copa. Vamos fazer aqui. Eu vou anotando aqui até o final da Copa. Vamos ver quem acertar mais os palpites. Quem for mais certeiro nos palpites vai ganhar um presente aqui da Rádio Bailanteira. Até lá no final da Copa. Tu tem que me dar o resultado. Se é 1-1, se é 2-1, se é 2-0. Para quem é, tá? Então já pega um papelzinho até o final do programa e tu vai dizendo, vai dando teu palpite. Jorginho também, quando estiver aqui no programa, nos programas, né, dele da manhã, também vai botar em aberto aqui a votação. Tá valendo para todos os programas. O Everton também amanhã, na sexta-feira, a gente abre a Bet Bailanteira. Então, quero saber de ti aí, qual é o teu palpite para o jogo de abertura. Vamos fazer assim, o jogo de abertura de México e África do Sul, às 4 da tarde. Manda aí teu palpite. E quem mandar já está concorrendo. Lá no final, quem mais acertar vai... é um palpite só, Tati. Quem mais acertar... um palpite por pessoa. Quem mais acertar vai ganhar um presente aqui da Rádio Bailanteira. Tá bom? A Bet Bailanteira. Azar. Vamos lá, Ti. Vamos abrir o nosso pé no estribo. Ah, tem a mensagem do dia. Antes da música, a mensagem. É. Presta atenção nisso aqui, Ti. Profundem. Pensa aí. Os sapatos que nunca saem de moda são os que caminham sem pisar em ninguém. Porque quem pisa nos outros, cedo ou tarde, tropeça sozinho. É. Vale pra vida, né? Não precisa. Vamos em frente sem precisar de ninguém. Ao contrário, né? Dando a mão, puxando, né? Sempre ajudando. Isso só engrandece a gente. Vamos lá! Música na parada aí, Ti.
Para abrir o nosso Pé de Estribo de hoje, eu convido aqui esses caras sensacionais, positivos, uma barbaridade. Capitão Faustino com o Marcelo Luthier vão trazer para nós Coca com Fernet. Para começar o dia, hein?

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0: 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Segurança em primeiro lugar, tchê. 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
1: No primeiro bloco Penestribo desta quinta-feira, ouvimos aí Capitão Faustino e Marcelo Dutti, Coca com Vernet, composição do Capitão e do Marcelo, dos dois, né, da dupla. Tchê, Coca com Vernet às 9 da manhã, hein? Pá! De véio já sai pra desentupir tudo, né? Largando bem na quinta-feira. Tchê. Depois, os Catarinas, o Ricardo e o Paulinho Rico cantaram para nós, os Catarinas cantaram Baile de Pegar Cria com a participação especial do Ivonir Machado. Essa composição é do Nico Fagundes e Elton Salto. E fechamos o bloco com Matheus Leal e o Mauro Silva, Savaneirita, naquele estilo galponeiro, né? A Volta da Rédea, composição do Matheus Leal e do Carlos Leal. Muito bem. Tchê, hoje, já falei aqui, a abertura da Copa do Mundo, e hoje a gente tem aqui a Bet Bailanteiro. Né? Vamos colher os palpites dos ouvintes, dos amigos aí, tu que te liga em futebol, que não te liga mesmo, quer concorrer lá no final da Copa, a Rádio Bailanteiro vai dar um prêmio pra ti, um presente, é um baita presente, vou adiantar aqui, é um presentaço, um kit, tá? Da Rádio Bailanteiro, para quem mais acertar os palpites dos jogos aqui que a gente vai trazer aqui. Hoje o jogo aqui, o jogo de hoje para tu palpitar é México e África do Sul, é a abertura da Copa hoje às 4 da tarde. Então dá o teu palpite aí, já recebi palpite aqui, né? E a gente vai anotando durante toda a Copa, quem mais acertar vai levar aí. Mas tu tem que, vai levar um presente aqui da Rádio Bailanteiro. Tu tem que dar o teu palpite pelo WhatsApp aqui, tá? Da Rádio Bailanteiro, pra ficar registrado aqui, pra depois a gente ter prova, né? Tá bom? 48999073612. Agora, Ti, vou passar o mate pra turma que tá chegando por aqui. Vou tentar seguir uma lógica aqui, uma ordem, né, Ti? Não tem muita ordem. Mas vou mandando abraços aqui já pro Cristiano, que tá por aqui. O Cristiano que é lá do Nordeste, né? É ex-chefe de cozinha, chefe Cristiano. Baita abraço, Cristiano. Não sei qual é a cidade dele, código é 79. Então não vou arriscar aqui, porque eu não sei. Mas um baita abraço para ti. Obrigado, Tchê, por estar conosco. Um abraço também para a Vani Macedo, que é lá de Porto Alegre, lá da Grande Porto Alegre. A Vani, que faz parte, é diretora artística do CTG Guardiões do Rio Grande, lá da nossa querida capital gaúcha. Obrigado, Vani. Um grande abraço para ti e obrigado pela companhia. Tá bom? E a foto dela aqui já revela. Gaiteira. Arrasa. Abração, abração, ótima quinta-feira para vocês. Tio Luiz Rodrigues lá em São Paulo, também por aqui, na fria São Paulo hoje, geladinha aí, tio Luiz, hein? Tá frio pelo emoji que mandou aqui, tá friaca hoje. É, tio, uma coca com fernê de manhãzinha para aquecer então, né? Para esquentar o peito, tio Luiz. Abraço, meu amigo, um mate. Eu tô no mate aqui, ó, até, ó, Tá bom, botei um chazinho de espinheira santa e macela hoje aqui no mate, viu? Pra ficar bem calmo. É, macela e espinheira santa, tá bem bom. É, o Daniel lá de Ibirubá também tá por aqui, recebe o nosso mate. Daniel, abraço, tchê. Obrigado pela companhia. É, quem mais por aqui? Vamos ver aqui, a Nathalie, o Ricardo, lá em Curitiba, um bom dia para vocês, como é que vão por aí? Tudo certo? Tudo tranquilo, para julho, hein? 10 de julho, prepare as pilhas aí, eu quero vai estar aí no CTG 20 de setembro. Abraço, Nathalie, bom trabalho para vocês, um abraço pro Ricardo aí também. Meu amigo Evandro Rosa, lá em Santana da Boa Vista, tio Evandro, ele que comanda aí, é o homem que comanda o grupo Os Andejos. Um baita grupo, daqui a pouquinho vou rodar, tio Evandro, uma música dos Andejos aqui. E, aliás, o trabalho dos Andejos é um capricho, é maravilhoso. Baita abraço. Que ele que é pai do Djalma Oliveira, que foi baterista do Quero Quero por 8 ou 9 anos por aí, né? Um baita músico, toca aí com grandes artistas hoje do Rio Grande, Elton Saldanha, toca com o Pedro Ernesto Denardin, tantos outros aí. O Djalma vai fazer um trabalho lindaço. Tio Auri Pereira lá por Pelotas, já que eu tava por Santana da Boa Vista, vou dar uma voltinha ali, né? Vou um pouquinho mais pra lá e vou a Pelotas passar o mate pro tio Auri. O Auri chega aqui, ó, mandando recado. Bom dia aqui na ainda muito fria Pelotas. Herbaridade, saltei, tio Auri, tô fora. Mas com aquele sol, né, pra gente lagartear, diz ele, quer lagartear, comendo aquela bergamota. Aí sim, aí é gaúcho, velho. Passando pra te pedir a marca Destinos com Luiz Marinho. Opa, essa é boa, tio. Baita abraço a todos os ouvintes do Pé no Estribo e ao amigo em especial. Obrigado, tio Alguim. Pra ti também, meu amigo. E ele já dá o palpite aqui, ó. Participando, primeiro palpite da nossa Bet Bailanteiro. Palpite hoje é México e África do Sul. 2-0 pro México. Então tá registrado aqui, tio Alguim. Já tá aqui no, na nossa tabela da Bet Bailanteiro. Vamos lá. Pessoal já concorrendo aí. Um grande prêmio no final da Copa. Meu amigo Pedro Júnior, abraço, Xê! Vamos mateando junto por aqui, Pedrão. Obrigado pela companhia, meu amigo. Marcos Nunes, lá de Curitiba também, bom dia, Xê! Tudo tranquilo por aí, baita quinta-feira. Tio Aloir, como é que tá, tio Aloir Maciel Correia? Tá estradiando hoje, tio Aloir. Diz ele aqui, ó, hoje galdeirando de carona com Arcone Sul em Londrina, no Paraná. Massa! Aí sim, sob a boleia do Ciro e ligado na bailanteira pra não dar balda. Baita abraço, tio Aluir, abraço pro Ciro aí, sempre com cuidado na estrada, né, tia? Tá bom. E um abraço pros londrinenses aí, tia, é terra bonita, eu gosto de Londrina, tia. Já toquei alguns bailes lá e é bom. Tá bom, tio Aluir, Deus abençoe aí vocês sempre na estrada aí. Saludos desde Argentina, meu amigo Carlos Marc, manda aqui, ó, muito bom, mandou uma fotinho do Querencio aqui, o mascote do Quero Quero. Saludos desde Argentina, muitas saudades de você, um grande abraço e gostaria de ouvir Amiga Especial com o grupo Quero Quero. Graças, amigo Carlito, graças, muito gosto, amigo. Saudade também, te estranho. Um grande abraço e cuídate, amigo, cuídate, porque la salud es lo más importante, ¿está bien? Un gran abrazo, un beso en su corazón, en su familia, todo. Valeu, Carlito, tá na agulha aquí. Vamos de música? Ah, não, antes do próximo bloco, daqui a pouquinho eu vou atender os pedidos de vocês, mas hoje temos desafio também para treinar aqui. Hoje não vai ter prêmio pro desafio, mas eu quero saber de vocês, que vocês estão afiados, gente. O nosso quadro Qual é a Música, né? Vou largar um pouquinho, um pedacinho da introdução e tu me diz que música é aí. Vamos ver se vocês estão afiados aí. Não recorra a IA. Não trapaceie, tá bom? É da memória mesmo, é uma brincadeira para ver se vocês lembram da memória. Então vamos lá, nosso quadro Qual é a Música, tia, para desafiar os nossos ouvintes.
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0: hoje pro meu amigo Jonathan, lá na Fazenda Rio Grande, ó. Na noite de 19 de maio de 1986, Jonathan nem era nascido, eu acho, ao menos 21 objetos voadores não identificados foram detectados por radares e observados por testemunhas nos céus de São Paulo, Rio de Janeiro, Minas Gerais e Goiás. As luzes... Tu lembra desse? Eu lembro desse episódio, gente. As luzes realizavam manobras incomuns, como mudanças bruscas de direção, paradas no ar e acelerações consideradas impossíveis para a tecnologia conhecida da época. Diante da situação, a Força Aérea Brasileira acionou 5 caças F-5 Mirage para interceptar os alvos. Os pilotos relataram contato visual com os objetos e afirmaram que eles desapareciam dos radares, pairavam no céu, mudavam de cor, de direção abruptamente, faziam curvas em ângulo reto, aceleravam rapidamente e durante as tentativas de aproximação, chegando a atingir 15 vezes a velocidade do som, de acordo com as medições na época, né? 4 dias depois, o então ministro da Aeronáutica, Otávio Júlio Moreira Lima, confirmou publicamente a ocorrência do fenômeno. Anos mais tarde, documentos liberados pelo governo mostraram que a Aeronáutica considerou os objetos reais e sem explicação conhecida, tornando o episódio um dos casos mais documentados da história da ufologia mundial. Mas que barbaridade!
1: Ah, mas que barbaridade! 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
0: É, quem aí acredita em ovnis e ETs? Será que eles estão aqui? Dizem que sim. Alguns dizem que sim. Alguns juram que foram até já... como é que é? E passearam nas naves lá, né? E já foram abduzidos. É, eu conheço gente que já foi abduzida. Vou trazer algum convidado. Tem músico que foi abduzido já, sabe? Trazer um dia um convidado aqui para contar para vocês das histórias da abdução dos músicos. Bueno, vamos de música então, tia. Minha amiga Rose, lá no Empório Gaúcho, também está por aqui. Um baita abraço para a família Empório Gaúcho, aqui em São José. Beijo, Rose. Vamos atender pedidos dos amigos. Luiz Marenco vai abrir o nosso bloco de pedidos com destinos.

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1: Feito careto, ouvimos aí Luiz Marenco com Destinos. Linda essa letra, né? Letra de Jaime Caetano Brown e música de Luiz Marenco, só isso, né? Pediu meu amigo Auri Pereira, lá de Pelotas. Obrigado, tio Auri. Grupo Quero Quero cantou amiga especial do Elton Saldanha pro meu querido amigo, hermano Carlos Marque, em Morón, Buenos Aires, Argentina. Gracias, hermano. Um grande beijo, um grande abraço. E finalizamos o bloco com Patrício Maicá, filho de Sanair, né? Cantou para nós Quilômetro 11, composição de Constante José Agüer e Mário Francisco Coco Amarola, e em Guarani, né? Linda, linda essa versão. Muito bem. E aí, tchê? Mais uma dica. Agora, primeira dica. Vou dar a primeira dica do nosso desafio. Vem aí mais um pedacinho do nosso desafio de hoje. Mais uma chance para tu exercitar a tua memória gaúcha e memória musical. Já tem gente que mandou palpite aqui. Tem gente que ficou no quase, quase. Mas agora vou em uma dica aí. Vou rolar a introdução. Presta bem atenção. É muito característica essa introdução da música. E a dica, talvez com as dicas eu entregue. Vai lá. Afia aí a memória. Lá vai. Qual é a música, gente? A primeira gravação desta música original foi em 1982. Então ela é antiguinha. 1982 gravou o compositor dela, foi quem gravou.

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1: Tem alguém de aniversário hoje aqui?
2: Hoje a festa lá em Curitiba. É, vou mandar um abraço para minha querida amiga Leonor Taborda Colasso, a Léo. Um grande abraço, Léo, feliz aniversário. Deus te acompanhe sempre na tua jornada e aproveite bem esse dia, comemore bastante. E lá na minha terrinha, lá na minha querida Antônio Prado, também tem festa. Minha querida amiga Ivanete Anguinone, Nete, um grande abraço, felicidade, saúde, alegria e muitas coisas boas na tua vida. É merecedora. E comemora bastante, minha amiga. Tá bom? Feliz aniversário, Nete. E a todos os aniversariantes deste 11 de junho. Parabéns, te comemore.
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2: De volta por aqui, Jorginho Pinali, tá lá por Viamão, fizeram um pit stop lá no sítio de Viamão, tá falando com o Jorginho aqui. Abraço, um abraço, meu irmão, um abraço para toda a gurizada aí do camperismo, que estão na estrada, trabalhando. Incansável trabalho do Grupo Camperismo aí, trazendo em breve novidades. Em breve novidades. Então a gente tá tracado nas gravações aí. Em breve teremos novidades com o Grupo Camperismo. Bacana. Bacana esse trabalho. Vamos aqui mandando um abraço aqui. Dr. Cleonilton, meu amigo, lá do Irati, no Paraná. Como é que tá? Mandou um vídeo aqui, uma mensagem muito bacana. Deixa eu contar pra vocês aqui. Vale a pena, vale a pena, porque uma mensagem muito linda aqui que o Joca Martins deixou aqui nas redes sociais dele. O Dr. Cleonilton encaminhou aqui pra mim, eu não tinha visto. Deixa eu parar minha trilha aqui, ó, pra vocês poderem. Eu quero compartilhar com vocês que é sempre, sempre muito bom. Coisas positivas, né? Vamos ver se eu consigo. Vamos ver se vocês conseguem ouvir aqui, ó.
6: Cabe quanta gentileza num sorriso de bom dia. Talvez a própria magia de ser de graça e tão caro. Gesto que é simples, mas raro. Saudação que é poesia. 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
2: É, sempre é melhor, né? Com um saludo, um sorriso e um bom dia. Ah, cunha, começa bem, experimenta, né? Faz essa experiência, experimenta. Quando tu acordar, encontrar uma pessoa, a primeira pessoa, né? Tua família, teu marido, tua esposa, os filhos, os amigos, quando chegar no trabalho, dá um sorriso, bom dia. É muito bom, tu já está emanando uma energia positiva, o dia vai ser com certeza mais positivo. Valeu, obrigado, doutor Cleonilton, compartilhando conosco coisas boas. É isso aí. Isso é o fundamento, né, da nossa programação aqui, compartilhar coisas boas. E o doutor Cleonilton, não, peraí, deixa eu parar minha trilha. Ele não se limitou a mandar essa mensagem do Joca Kit. Ele mandou um áudio dele mesmo. Vamos ouvir aqui. Fala aí, meu parceiro.
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0: 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Oi, galete, tio André Lucena. Quinta-feira e vamos de Jairo Lambari Fernandes no rastro da gadaria. Tamo na escuta, meu compadre. Um forte abraço.
1: Ó, esse é Taurat. Tá lá certamente no trabalho já, mas arrumou um tempinho na sala, numa sala lá, pra mandar uma cantoria pra nós e deixar mais alegre a nossa programação. É aí que eu me refiro, como diz o Joca, aí que eu me refiro. Doutor Cleo Neto, obrigado, meu amigo, obrigado. Esses áudios aqui são maravilhosos, né, tio? Quem canta seus males espanta, então canta aqui pra bailanteira. E aqui é regra, irmão. Pediu cantandinho, vai furar a fila dos pedidos, vai ouvir primeiro. Então já tá aqui na frente, no nosso próximo bloco musical. Já furou a fila. Faça como o doutor Cleonilton, mande seu verso, seu pedido cantando. Aí fica mais bonito. Obrigado, tia. Deixa eu ver quem mais aqui. Tio Reni Schmidt tá por aqui, ó, na escuta. Roda pra nós aí, meu Cusco, com os Monarcas. É pra já, meu amigo. Obrigado pela companhia. Como é que tá? Hoje não tá trabalhandinho com esse tempo aqui, né, tio Reni? Aqui na ilha. Tem um tamanho enroscado aqui. Eu acho que tio Reni, como trabalha com jardinagem, tempo, eu acho que hoje não dá. Ei, tio Reni. Independente disso, é bom. Sempre é bom saber que os amigos estão conosco aqui. Obrigado pela companhia. Já tá na agulha a tua música aqui. Em seguida vai rodar, tá? Logo depois do doutor Cleonildo que chegou cantando, né? Vamos lá. Vamos, quem mais aqui? Meu amigo Evandro Brambila, a Querência Discos, ó, aqui, ó. Querência Discos participa da programação intensamente aqui na Bailanteira. Não é só o anúncio da Querência Discos, não é só o momento Querência Discos que temos aqui no programa também. É durante toda a programação da Bailanteira, Querência Discos está presente. As músicas que vocês ouvem, inclusive, Kit, a grande maioria, sabe de onde vem? Da Querência Discos. É lá que a gente se socorre. O Evandro tem tudo e mais um pouco lá, né, tio? Já passo pra ti essa mensagem aqui, tio Evandro, tá bom? Abraço, meu amigo. Josiane Moura, minha secretária, que também tem tudo, né? Ontem ela me provou, ontem ela debochou aqui, né? Debochou. Mandava todos os LPs, aquelas coisas mais inusitadas ela tinha em casa. Tem, né? Josiane Moura, lá em Piratini, ó. Olha, deu o seu palpite no nosso, na nossa, nosso desafio musical de hoje, né? No nosso Qual é a Música, cheia, Josi?
2: Certa resposta.
1: Matou. Ah, Josi é hora com o cu, já falei, né? Não dá pra competir com a Josi. E trouxe aqui qual é a gravação. Essa, qual é a versão? Ela ainda trouxe aqui. Deu o palpite da música, acertou a música. E a gravação que ela foi ver. E ela quer ouvir aqui, ó, esse teu jeito com os Tiranos. Os Tiranos que em breve estarão de volta aí, estão voltando às atividades, né? Sendo assim, gurizada, tem mais recado. Daqui a pouquinho eu chego aqui, tá? Com mais recados e mandando os abraços e atendendo pedidos. Mas agora tem uma notícia para dar a vocês. Derrubaram minha playlist mais uma vez. Que maravilha! É assim, é isso que eu gosto. É contar o que vocês querem ouvir. Músicas boas, pedidos dos amigos. Músicas alegres também. Músicas românticas também. Mas enfim, programação vocês é que fazem. Aqui na Bailanteira é assim. Tá bom? Bloco dos pedidos. Vamos iniciar com o pedido cantante do Dr. Cleonilton, chegou debochando, né? Então, Jairo Lambari Fernandes, no rastro da gadaria, com o pedido do Dr. Cleonilton, mais ou menos assim, ó.
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1: Buenas, obrigada por seguir viajando.

Viu, tchê? Segue a recomendação da Martina aí. Tá na boleia aí, vai devagar, vai com calma, não te apressa, que lá na tua casa, no rancho tem gente te esperando. Tá bueno? Tchê, e aí? O pessoal tá afiado aí? Tá afinado aí no nosso palpite do desafio do dia? Olha aqui, eu vou largar mais uma dica para vocês. Agora, 10 horas e 8 minutos, vem mais uma dica do nosso desafio musical de hoje. Acho que eu vou entregar agora. Com essa dica. Presta atenção a este. Vamos ver quem é dinossauro da música. E não cola, não vai para IA, tá? Não vai para inteligência artificial. Usa da tua lembrança, da tua memória mesmo. É uma brincadeira. Então vamos exercitar a memória, tá bom? E não acertar não tem problema, mas não recorre a IA. Vamos exercitar a nossa memória. Qual é a música, Tchê? Qual é a música, Tchê? Segunda pista, Botoneira. Só esta, tá? A primeira gravada em 1982, já foi a original. E a segunda pista, Botoneira. Sabe? Qual é a música, Tchê? Diz aí.

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3: De volta por aqui, agora é a hora do momento Querência Disco. Exatamente às 10h10, vamos trazer aqui mais uma obra-prima. Abrindo o baú da Querência Discos, pincei aqui um LP de Luiz Carlos Borges. Ontem a gente sorteou aqui um DVD do Luiz Carlos Borges, presenteado pela Querência Discos, né? Quem levou foi, acho que foi o Everton, né? Se não me engano, lá de Gravataí, né? Que ganhou aqui no sorteio de ontem um DVD do Luiz Carlos Borges. E agora, tia, pensei aqui um LP do Luiz Carlos Borges, chamado Solo Livre. Muita coisa boa, solo livre, músicas instrumentais, né? Luiz Carlos Borges, para quem não conhece, que é difícil de não ter conhecido, né? A obra do Luiz Carlos Borges, um exímio instrumentista, gaiteiro, violonista, e grande cantor, enfim, músico completo. E eu trago aqui desse LP a 5ª faixa do lado B desse LP, chamada Dom Pedro Raimundo, composição do Borges. E vocês vão reparar nessa música aqui alguns trechos da obra de Pedro Raimundo. Dom Pedro Raimundo, vamos ouvir, depois eu comento mais sobre esse LP lá da Querência Discos. Dom Pedro Raimundo. Mas quem apresenta o nosso momento Querência Discos é o patrão da Querência Discos, né? Tio Evandro Brambila. Fala aí, meu parceiro, bem-vindo.
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1: Eita, tia, Luiz Carlos Borges, com a música Dom Pedro Raimundo, composição do Borges. Vocês notaram aí elementos aí da obra de Pedro Raimundo, né? Na execução aí dessa música. Esse LP aqui, tia, Luiz Carlos Borges, solo livre. Tem Baile de Fronteira, tem Fogo Simbólico, Trem Expresso, Dom Pedro Raimundo, que rodamos agora, entre tantas outras aqui, um LP solo de Cordiona, do Borges. E muito bom, tia. A participação aqui do Oscarzinho nos violões, Bonitinho também, violão, o Canela no contrabaixo, o Alegre na guitarra, Clóvis Correia Alegre, Carlos Pérez na percussão, tia, músicos de primeiríssima linha, né? E eu não me lembro o ano que foi gravado aqui, tia, eu acho que eu não tenho o ano que foi gravado. Mas década de 80, imagina, 90, talvez. Não, 80, certeza. Tá bueno, tá lá disponível pra ti, para os colecionadores, para os apreciadores da boa música gaúcha. Boa música instrumental e de Luiz Carlos Borges, né? 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Acessa lá, tia. Vale a pena. Muito bom. Vamos lá para os nossos recados. Vamos passar o mate para a turma que está por aqui. Rapaz, tem bastante recado. Meu amigo Sidney Cardoso, lá em Campo Grande, tia. Ele já, minha animação já tá no modo sexta-feira. Tá bom, é quinta, mas tá valendo, tio Sidney. Abraço, meu amigo. A Sandrinha, lá de Florença, na Itália. Buongiorno. É, aqui ainda é manhã, né? Lá pela Itália já é tarde. Já é de tarde. Que é 3 horas da tarde, mais ou menos, lá, né? Agora é uma diferença de 5 horas, 3:17 agora, 3:18, tá bom. Então, bom dia, Eri, Sandrinha, obrigado pela companhia. Meu amigo Tom, Everton Silveira, tá por aqui, né, tia? Amanhã tem o programa Te Aproxê, a partir das 11 da manhã. Amanhã é um programa especial, tipo, amanhã é dia dos namorados, né? Então, o Tom vai fazer um programa, realmente vai fazer um programa especial. Tu que tem tua namorada, teu namorado, e te quer fazer uma homenagem, então manda um áudio aqui pro WhatsApp da rádio mesmo, né, pro nosso WhatsApp. Pode mandar um áudio te declarando, deixando tua mensagem pro amor da tua vida, pro tua namorada, pro teu namorado. E amanhã o Tom vai, durante o programa, vai fazer sua homenagem, vai largar o áudio aqui fazendo homenagens aos apaixonados, tá bom? Daqui a pouquinho eu lembro mais vocês disso aqui antes de encerrar o programa. Tio Erli Cardoso está por aqui, meu querido amigo, deu seu palpite aqui no nosso desafio musical de hoje, tio Erli. O que que achou? Olha só, tio Erli.
2: Certa resposta.
1: Aham, matou a charada. Muito bom. Deixa eu ver quem mais. Ah, não, tio Erli mandou um áudio aqui. Peraí, deixa eu parar minha trilha aqui. Será um áudio cantante do meu amigo Erli? Vamos ver. Fala aí, meu querido amigo. Fala, meu parceiro, velho. Diretamente de Sapucaia do Sul para o mundo, através da Rádio Bailanteira.
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1: E o Erli se puxou, meu amigo. Que maravilha. Então, além da música ser um clássico, né? Gana Missioneira, Grande Senair. Então, vamos rodar aqui para ti, meu amigo. Obrigado. Obrigado pelo áudio. Sempre fica melhor aqui com o áudiozinho dos ouvintes, mandando, cantando. Se puxou. E a afinação, hein, tio Erli? Pá! Então, aí o homem lida com gaita, né? É o cara que sabe tudo de cordiona, né? Tu quer consertar tua gaita, tua cordiona? Leva lá no tio Erli Cardoso, lá em Sapucaia do Sul. Isso aí faz mágica. E é como eu digo aqui, eu costumo usar o termo, quando o cara é muito bom, é fora da curva, é ninja, né? Tio Erli, abraço, meu amigo. Já tá na agulha aqui, vamos contar pra ti em seguidinha. Tá bom? Abração, obrigado. Tio Auri Pereira também aqui, ó, deu seu palpite na nosso desafio musical, tio Auri.
2: Certa resposta.
1: Muito bem, muito bem. É. Ah, obrigado, tio Auri. Meu amigo Adelar, lá de Caxias do Sul, tio Adelar Vargas. Baita abraço, tio. Obrigado pela companhia. Diretamente da Serra Gaúcha. Valeu, tio Adelar, um baita abraço e uma ótima quinta-feira pro amigo aí. Não esqueçam, pessoal que tá chegando agora, tio, abrimos aqui a Bet Bailanteiro. É, nossa Bet. 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E tu pode mandar teu palpite do jogo de hoje. O jogo de hoje escolhido. Eu vou escolher um jogo. Cada programa a gente escolhe um jogo aqui. E tu dá o teu palpite. México e África do Sul, né? O jogo de estreia da Copa do Mundo, abertura hoje da Copa do Mundo, México e África do Sul. Dá o teu palpite aqui. Já tem o palpite, o Auri mandou aqui, ó. Deixa eu ver qual é o palpite aqui, ó. O Jorginho mandou aqui 2-1 pra África do Sul. Pá! Eu mandei 2-1 pro México. E o tio Auri Pereira já mandou 2-0 pro México. Bom, todo mundo, menos eu e o Jorginho, obviamente, né? E o Tom também. Mas todo mundo pode participar aqui da brincadeira. Durante a Copa a gente vai trazer um jogo aqui. E quem... Todo mundo que participar, né? E chegar lá no final vai concorrer aí a um... Quem mais acertar lá no final vai ganhar um prêmio... presente da Rádio Bailanteira, aqui, o kit da Rádio Bailanteira, mas tem que acertar os palpites, por isso que tem que palpitar aqui, né, ficar atento à nossa programação ao vivo e dar teu palpite, lá no Instagram da Rádio Bailanteira também a gente vai abrir lá o quadrinho lá para o pessoal dar o seu palpite e tá valendo também, tá, mas especialmente se tu puder dar teu palpite aqui pelos programas ao vivo, fica mais bacana, né, tá bom? Todo mundo concorrendo aí. México e África do Sul, qual o teu palpite aí? É, para concorrer lá no final a um presente, um kit da Rádio Bailanteira. Meu amigo Rodrigo Paz está por aqui também, tchê. Bom dia, meu parceiro. Como é que tá? Ele manda aqui um grande abraço com as bênçãos do Criador. Meu, ó, no Qual é a Música, tchê? Ele manda o palpite aqui, Rodrigão.
2: Certa resposta.
1: Mas matou a charada, tchê. Forte abraço. E ele coloca aqui, ó. Já que falou no Homem, né, álbum, no álbum duplo do CD, 40 anos de glória. Álbum duplo CD, tchê. Um dos grandes trabalhos, um dos meus preferidos, diz ele aqui, é o do Luiz Carlos Borges. É muito bom mesmo, seu Rodrigo. Obrigado, amigo, obrigado pela participação, pela companhia por aqui. Vamos batendo juntos. Deixa eu ver quem mais, eu me passei alguns recados aqui. Eu acho que o Oscar Tamburo, meu querido amigo, abraço. Grande abraço à família Tamburo aqui em Balneário Camboriú. Ótima quinta-feira para vocês. Baita abraço. Tchê, vamos aos pedidos aqui, tchê? Vamos atender os pedidos. E é claro, tem pedido cantante. Então vamos abrir o nosso bloco musical aqui com o pedido do meu amigo Auri Pereira. Senair Maiká, Gana Missioneira. Pá, essa é boa.

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1: Feito carreto. Ouvimos aí, tchê. Tio Erli pediu Senair Maicaga na missioneira. Fui rodar aqui. E o meu amigo Evandro Brambilo lá daquele tchê, essa voz não é de Senair. E eu me achei de tema, mas não é mesmo, né? Não parece Senair. É Valdomiro Maicá. Mas tio Erli, me perdoa. Voltamos aí com o Valdomiro Maicá. Música do Senair Maicá, Gana Missioneira. Tá bom? Depois ouvimos Roger Moraes e Grupo Pátria Gaúcha, Terra de Tradição. Na sequência, Grupo Trio de Ouro cantou para nós Coração nas Esportes. Eu acho linda essa música, né? Linda. É uma composição do Alemão do Bororé e do saudoso Paulo Denis Júnior. Coração nas Esportes. E fechamos com Wilson Paim cantando para nós Flor de Corticeira. Um clássico, né? Tchê, o nosso desafio musical de hoje. Última dica. Presta atenção. Tem bastante gente acertando. Também tem alguns errando. Mas não vou dizer quem. Né? Só respondo no zap. Tá? Tenta outro. Tenta de novo. Vai tentando. Nosso desafio, nossa brincadeira musical aqui do programa para a gente exercitar nossa memória musical gaúcha. Vamos lá. Mais um trechinho, mais uma dica para ti adivinhar aí. Qual é a música, Xê? Qual é a música, Xê? Última dica de hoje. Em 2023, recentemente, há 3 anos, o autor da música foi homenageado por um grupo que dedicou um trabalho inteiro à sua obra. E essa gravação, inclusive. Qual é a música, gente?

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1: Buenas, tchê, obrigado por levar na garupa Rádio Bailanteiro. E se tu tá na estrada dirigindo, vai devagar, porque lá no teu rancho tem alguém muito importante te esperando. E a gente se preocupa com a tua segurança. 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
2: Muito bem, te vai devagarito. Lá no Rio tem gente importante te esperando. Vou passar o mate aqui a mais alguns recados por aqui. Vanessa Noga, lá na Fazenda Rio Grande. Abraço, Vanessa, ligada conosco. Ju Barbieri, lá em Saldanha Marinha. Muito bom dia. De Mato Cevado conosco. Fabiano Nogueira, como é que tá, che? Tranquilaço no mas. Mais um dia que inicia. Tudo se renova com a graça de Deus, sabe? Que seja assim, né? Tudo se renovando, coisas boas e positivas. Marcelo Jäger, o cantador do grupo Sangue Farrapo, lá em Paraupé. Abraço, tio Adão, tia Lia, vó Nessi, todos mateando conosco. Um abraço para vocês. Mauro Silva, meu querido, como é que tá, tchê? Tudo bem? Meu amigo Rigoberto, que tá lá em Rondônia, tchê, ou Roraima, Roraima, né? Recebeu a camiseta da Rádio Bailanteiro. Aliás, tchê, a camiseta da Rádio Bailanteiro disponível aqui para os ouvintes. 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Que o Rigoberto encomendou a camiseta, já recebeu lá em Roraima, e botou aqui a camiseta, exibindo, né? Botou a foto aqui da camiseta. E o Mauro disse, o meu querido disse que ainda, a minha ainda não vende. Pois é, tem que encomendar aqui, tio Mauro. Já, e a gente já manda. E a tua tá, tu encomendando aqui pertinho, leva em mãos, viu, tio Mauro? Tá aqui, tio. Aí, tio Rigoberto, se exibindo com a camiseta da Bailanteira e uma taça de vinho na mão. Saúde, meu amigo. Abração, abração, tio. Lá em Roraima, passeando com a levando a Bailanteira no peito. Obrigado, Rigoberto. Deixa eu ver quem mais, tio, por aqui. Meu amigo Oscar Tamburo deu seu palpite aqui da Bet Bailanteiro. México 2-1. É o meu palpite, tio Oscar. É o mesmo que o meu. Já tá anotado aqui, tio. Teu palpite na Bet Bailanteiro. E vamos lá. No final, amanhã, o meu amigo Tom tá por aqui. De repente, ele já lança mais um jogo, desafio. Vocês podem palpitar, tá? Amanhã, a partir das 11 da manhã, tem programa Te Aproxega, um programa especial do Dia dos Namorados, né? Mas o Tom pode dar, né, Tom? O Tom já lança outro jogo do dia aqui. Não, não, amanhã não é o Brasil. É sábado, né? Amanhã o Tom lança um outro jogo do dia para os ouvintes darem seu palpite e a gente vai anotando. Tem que mandar o palpite pelo WhatsApp da Rádio Bailanteira, que daí fica registrado aqui e a gente pega por aqui, tá? E vamos somando aí. Quem acertar mais resultados até o final da Copa vai ganhar um kit aqui de presente da Rádio Bailanteira, especial pra vocês. Tá bom? Vamos lá, tio. Vamos, 10h45, vai virar 10h46. Dá tempo de rodar mais um bloquinho e eu volto pra passar um recado do meu amigo Everton Silveira e pra saideira de hoje. Rosenildo de Paula e Gaúcho da Fronteira chegam para cantar pra gente. Pena no rabo. Barbaridade. Cuidado, gente.

Ouvimos aí Rosenildo de Paula e Gaúcho da Fronteira, Pena no Rabo. Falta, faca. E depois Rui Biriva, com o Shot da Gabriela, composição do Amaro Pérez Leandro Rodrigues. Tia, agora eu quero fazer uma homenagem especial antes de passar para o final do programa. Porque hoje, tia, tem gente especial de aniversário que está nos ouvindo aqui. Então, o negócio é o seguinte, tia. Meu amigo Rony Quiaradia tá por aqui, passou por aqui, tá estradiando, né, tia? Hoje tá em Sapiranga, amanhã vai estar por aqui, passando por Floripa, tia. Mas que tal? Vamos tomar um mate aí, tia. Vamos combinar, trocar um abraço aí, Rony. E depois vai a Paranavaí, lá no Paraná, terra querida, terra da minha amiga Wanda, né, Rony? Manda um abraço lá pra Paranavaí. Gente querida demais. E hoje, tia, é aniversário da... Amanhã é dia dos namorados, mas hoje é aniversário. Tem duas festas, tia. Te deu mal, Rony. E não dá pra comemorar uma vez só. Tem que ser duas comemorações. Aniversário da amada do Rony, a Giovana. A Giovana tá na escuta, a esposa do Rony. Hoje é aniversário dela. E também é aniversário da primogênita, da primeira filha do Rony, Ana Laura, né? Então, a Giovana Bittencourt Weber, Ana Laura Grendene Quiaradia. O Rony pediu uma música e vamos oferecer para vocês, então, aqui, tá bom? A Giovana, que é a mãe do João Boneca. João Boneca! Abraço, João Boneca, queridão, também. Tá bom? Giovana... Pra Giovana, então, pra Ana Laura, a próxima música é especial pra vocês. Grupo Rodeio. Meu Deus.

0: Perfeito, Carreto. Homenagem aí a Giovana e a Ana Laura, que estão de aniversário hoje. Meu amigo Rony, que era dia. Abraço, tchê. Sou teu fã também, viu, tchê? Tá bueno. Baita abraço pra vocês. E comemore bastante a Giovana, a Ana Laura e o Rony aí, a família toda. João Boneca, abraço, tchê. Vamos lá, tchê. Estamos no final do programa, já 10h58. Mas, claro, vou revelar aqui o nosso desafio musical de hoje, do Qual é a Música, tchê. Um bocado de gente acertou. Hoje não tem prêmio aqui, né, tchê? Mas vale a brincadeira, né? Um bocado de gente acertou. Vamos lá, se tu acertou aí. Vamos ver se tu acertou. Qual é a música, tchê?
1: Qual é a música, tchê?

0: Meu vale 4. Meu vale 4, composição do Nelson Cardoso, saudoso Nelson Cardoso, gravada aí essa gravação do grupo Carqueja, né, que homenageou o Nelson Cardoso em 2023 com um trabalho inteirinho com músicas do Nelson Cardoso. Muito bem, parabéns aí a quem acertou, parabéns a todos que participaram, independente de ter acertado ou não, que vale a brincadeira aí, tch, né, desafiando aí a memória da gente. Muito bem, tch. Tô chegando finalmente, mas antes da saideira aqui, vou trazer um recado. Deixa eu parar a minha trilha aqui, porque eu quero trazer um recado do nosso querido amigo Everton Silveira. O Tom, que amanhã, às 11 da manhã, apresenta o programa todas as segundas e sextas, né? Programa Te Aproxeguei, amanhã um programa especial do Dia dos Namorados, tchê. Meu amigo Tom chega para dar o recado aqui e o convite para a gurizada. Fala aí, meu parceiro.
1: Buenas, pessoal, tudo bem? O programa Te Aproxega desta sexta-feira, dia 12 de junho, Dia dos Namorados, vai estar celebrando a paixão e o amor. 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É isso, gaúcho o tempo inteiro. Adelante, tchê. Te aguardo, hein? Sexta-feira, não perde.
0: Aí, Tom, eu vou mandar o recado pra dona Renata e fazer surpresa, né? Depois tu roda aí, tá bom? Vou te mandar. Tá bom? E vocês podem participar amanhã a partir das 11 da manhã. Manda o teu recado pra tua amada, pro teu amado aí. Te declara, te aproveitar, espalhar pro mundo. Imagina o orgulho, né? Que alegria, tá? E amanhã, tchê, o Tom também vai abrir aqui o... Ele vai escolher o jogo do dia da Copa amanhã e vai dizer, ó, amanhã palpite é pra esse jogo aqui. Tu pode palpitar e quem mais acertar dos palpites aqui dos jogos que a gente der na rádio, nos programas aqui, lá no final vai concorrer a um... Vai ganhar, o cara que acertar mais, a pessoa que acertar mais, vai ganhar um kit aqui da Rádio Bailandeira. Tá bueno? Eu vou trazer a saideira, agradecendo a todos os parceiros pela companhia. 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Nosso maior parceiro, que é tu, nosso ouvinte, muito obrigado pela companhia. Eu volto na terça-feira, mas amanhã, 11 da manhã, programa Te Aproxega ao vivo por aqui. Um bom início de Copa do Mundo para todos, né? Vamos torcer pelo Brasil no sábado e que seja um final de semana abençoado e amanhã um Dia dos Namorados especial, né? Faça ser um dia especial, tá bueno? Eu vou trazer a saideira e hoje escolhi, já que amanhã é Dia dos Namorados, né? Eu tinha que escolher alguma coisa referente a sentimentos, né, ao amor, a saudade, por que não, né, tch? Então escolhi uma das antigas, pá, essa é das antigas, José Mendes, para trazer para vocês verem como o amor não tem idade, não tem tempo, né, é atemporal, esse tema é atemporal. José Mendes compôs e eu trago para vocês Mensagem de Saudade.

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0: sua baita quinta-feira. Vamos botar o pé no estribo, xê!
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1: Gaúchos e brasileiros, começa a transmissão para o grande clássico da fronteira entre Flamengo da Restinga e Castelenada. E de imediato, vamos ao primeiro contato com o gigante da arquibancada. Alô, Luciano Périco!
2: Pedro Ernesto, eu nunca tinha visto uma coisa dessas. A galera vem chegando de arrastão, tem uma turma que tá vindo de carroça e o que chama atenção é que alguns jogadores chegam de cavalo, uhum, até de petiço, e o jogo promete.

0: Flamengo no ataque. Uma tentativa pelo lado direito, o Raul, marcado pelo Rodrigues, tentou passar, passou, meteu o balãozinho no outro gringo, chegou, soltou a bola pro Betão, entrou no vazio, vai marcar o gol, atirou, gol! Enche o lenço, ele vibra, ele faz o gol, o Betão é demais, torcedor, Lucianinho!
1: Que jogada, o Nego Betão recebeu do Raul e deu um postaço, como se fala aqui nessas bandas. Abre o marcador 1-0 para o Flamengo contra a Castelhanada.
2: Depois nós se retranquemos.

0: essa vitória do Flamengo contra a Castelhanada. Vai dar resultado, hein?
1: Muito bom. Betão saiu da toma. Eu sabia que esse rapaz ia estar nisso aí mesmo. Baita jogador de futebol. E viva o Flamengo na Restinga.
0: É, mas a Castelhanada não tá muito satisfeita com os resultados aí, parceiro.
2: Oh, não, não, tinha que dizer. Tomamos a rodeona, Flamenguito da Restinga.

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1: Para cantar Tio Euclides comigo, um jovem lá de Uruguaiana, um grande amigo, um festivaleiro que tem mostrado seu talento, seu canto. Para mim é uma grande revelação nos últimos 15 anos aí da música regional gaúcha e nativista. Eu vou aplaudir com vocês, Pirisca Greco.

Muchas gracias. Muchísimas gracias, maestro.

Meu Deus, está cheio. Mas que maravilha. Bom, vou ter que me recuperar agora para receber um grande músico, um grande amigo.

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0: Nota mil pro vocal, hein, gurizada?
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Pocão e o Surdo vão comigo. O Surdo vai querer ir de fuca cor-de-rosa, mas você pagar umas 4 ou 5 doses pra gente se divertir com o chinelo lá, já tá bem bom. Vou ver se o meu amigo Mário Nenê vai comigo também. Nem que ele tome um laço amanhã cedo em casa. Vou tentar ver se eu levo mais uns 4 ou 5 amigos aí que estão de pendenga em casa mesmo, né? Pelo menos dá uma descarregada nas incomodações, né? O que achou? Tu fica quieta, mulher, velho.

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0: macho.
1: Aquele bandido, para, que a tia Marica tá toda arrepiada.
0: Afinal, tia Marica, ele dançou e lhe deu algum beijo?
1: Que nada,

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0: clássico da música latino-americana, uma das mais belas vozes do sul do Brasil, e é Ramos.
1: Meu querido amigo Ricardo Porto, é uma honra cantar com você, porque você também é uma das

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0: amendoim.
1: É, é verdade.
0: Senão o Jango Velho ficava muito nervoso e perigava que ele ia embora. 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
1: Que houve? Não acredito, tá passando mal?
0: Não.
1: Vamos fazer o seguinte: o senhor frouxa a guaiaca, lá no fundo, perto do pé da laranjeira, cuidado, mas o cachorro tá amarrado, não tem problema.
0: Não, não, não é nada disso.

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2: Oi.

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0: Meu amigo Luiz Marenco, eu quero saber de uma coisa. Lá no teu rancho, você toma mate ou não toma, xé?
1: E bastante, meu irmão, velho. É onde tem gaúcho esparramado por este mundo, velho. Você toma mate.
0: Será que lá no Mato Grosso toma também ou não?
1: Toma mate, toma em Goiás, Tocantins, Brasília.
0: Então,

0: Bora, gaita,
1: véi. E aí, Guju, que achou?
2: Mas tá bem lindo, Luciano. E já vou agradecer o amigo Michel Teló e o amigo Luiz Marenco por tomarem esse mate com a gente aqui. Vou lá quentar uma água e tu segue na gaita, Luciano Maia.
1: Deixa pra mim.
0: Uma gaita assim é pra se ouvir tomando mate também, compadre.

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